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2: 50 anos depois, os U2 mantêm-se ativos e preparam o lançamento de um novo álbum, o primeiro de originais desde Songs of Experience de 2017. O novo disco tem curiosamente um nome em português. Chama-se Carnaval de Luz e chega a 13 de novembro. É o 16º álbum de estúdio da banda de Bono, The Edge, Adam Clayton e Larry Mullen Jr. e reúne 12 canções. A banda anunciou a novidade esta quinta-feira, data em que foi lançado o Silêncio, single que já está disponível nas plataformas de música. 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A primeira revista de lifestyle de Évora.
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3: Este fim de semana há um evento em Lisboa com arcade e jogos clássicos. A iniciativa acontece na Avenida de Liberdade com atividades para toda a família e entrada livre. Nos dias 26 e 27 de setembro, sábado e domingo, respectivamente, a sede da EPAL, na Avenida de Liberdade, junto ao Largo da Anunciada, vai receber o evento Arcade em Família. A iniciativa reúne videojogos, exposição interativa, gaming experience, campeonatos e outras atrações para todas as idades. A iniciativa é desenvolvida pelo Museu Nostálgica. Fica parte de toda a programação em nit.pt.
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1: Atenção, fãs de rodízio. A fábrica da picanha tem uma nova casa e criou menus de almoço a 6,65€. O restaurante abriu em Massamá no início de setembro e mantém o conceito de carne chegar à mesa sem parar. Ali pode comer tudo o que conseguir e no final pagar sempre o mesmo, 22,95€. Mas como durante a semana nem sempre há tempo para aproveitar um rodízio, o restaurante decidiu criar pequenos menus com produtos à unidade em que o cliente pode escolher a quantidade que quer comer, com preços desde os 6,65€. Leia o artigo em nit.pt para conhecer o novo restaurante Massamá ou visite-o na rua Dr. Francisco Ribeiro Spínola, número 3, loja 3, de segunda a domingo, das 12h30 às 15h30 e das 19h30 às 23h30.

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2: Faz encomendas na Shine e na Temu. Atenção, que há uma nova taxa para plataformas fora da Europa. A cobrança começa a ser aplicada em novembro e a medida faz parte da nova reforma aduaneira da União Europeia. O objetivo é ajudar a pagar os custos associados ao controlo de todas estas encomendas nas alfândegas. Ainda não se sabe quanto vai custar esta nova taxa. O valor será definido pela Comissão Europeia e deverá ser revisto de 2 em 2 anos para acompanhar os custos reais do tratamento das encomendas. Esta não é a mesma cobrança de 3 euros que começou a ser aplicada em julho, quando as encomendas de baixo valor vindas de fora da UE deixaram de beneficiar da isenção de direitos aduaneiros e passaram a pagar este valor por categoria de produto.

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4: A primeira comédia musical do Teatro da Comuna faz ao som de Ópera Pimba. A paixão entre Romão e Juliana desencadeia uma história com karaoke, gelo e mortes inesperadas. Estreou esta quinta-feira, 24 de setembro. A rivalidade entre duas famílias, uma obcecada por ópera e outra rendida à música pimba, podia ficar resolvida com cada uma no seu canto. O problema é que Romão e Juliana se apaixonam. E este é o ponto de partida de Ópera Pimba, o primeiro musical no gelo derretido, a nova produção do Teatro de Comuna. A peça pode ser vista às quartas e quintas-feiras às 20h10 e às sextas e sábados às 21h e aos domingos às 16h na Sala Nova do Teatro da Comuna até ao dia 4 de outubro. Os bilhetes já estão à venda online em bol.pt por 16€ com desconto nas sessões de quarta-feira.
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3: A Adega Lemos Figueiredo, conhecida pelos catálogos de gins feitos com frutos portugueses, estreou-se nas vodkas com a Casa Nova Vodka. A novidade é triplamente destilada a partir de arroz do Baixo Mondego e combina com a frescura da Costa Atlântica.

aromática. O resultado é uma bebida elegante, mineral, com uma textura pura e um final seco. A Estreante do Oeste chega em garrafas de 70 cl e custa 36 euros. Está disponível no site da marca lemosfigueiredo.pt e na loja Ginginha de Alcobaça. Em breve pretende entrar em bares, restaurantes e outros locais de venda.

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2: Um vinho português que custa menos de 10 euros entrou para a lista dos melhores do mundo. A referência da Afleda faz parte dos Top 100 Best Buys, uma seleção que distingue rótulos de qualidade a preços acessíveis. O Afleda Solos de Granito 2024 surge na 47ª posição da lista, que resulta de uma avaliação de rótulos provados ao longo do último ano. Em 2026, o critério é que as mesmas não ultrapassem os 20 dólares, cerca de 20 euros. A referência produzida na região dos vinhos verdes alcançou 91 pontos num patamar de excelência. A publicação norte-americana Wine Enthusiastic descreveu o Afleda Solos de Granito 2024 como equilibrado, combinando intensidade de fruta e persistência com referências aromáticas a maçã Fuji, melão, citrinos, massa de pão e pimenta branca. Esta garrafa é normalmente encontrada por 9,99€, mas neste momento pode encontrá-la nas garrafeiras do continente por 7,49€.

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4: Na nova taqueria, no Cacho de Soré, a base é a street food da Cidade do México. 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
4: A nova loja de Campo de Ourique tem tudo para quem gosta de bem receber à mesa. A Ginja abriu em setembro com o conceito de Hosting Shop. O espaço tem cerâmica pintada à mão, velas coloridas e todo o tipo de objetos para ser considerado um bom anfitrião. 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
3: É assim a New in Porto, a primeira revista de lifestyle do Porto.
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3: A Nune tem uma nova morada em Lisboa. A marca espanhola de moda feminina abriu esta quinta-feira uma loja no Centro Comercial Colombo, com roupa, calçado e acessórios pensados sobretudo para adolescentes e jovens adultas. O novo espaço fica no piso 1 do shopping e segue a identidade contemporânea da marca, com uma estética clean e um espaço amplo. A abertura fica marcada pela aposta em peças de meia estação e propostas para o dia-a-dia, seja para ir levar para o escritório ou para um jantar fora. Leia o artigo em nit.pt para conhecer a nova loja da Nune em Lisboa.

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3: Bob Odenkirk, que quase morreu no set de Better Call Saul, está de regresso à ação em Normal. O ator acredita que os anos de treino para um filme de ação em 2021 o ajudaram a sobreviver a um infarte. Hoje, aos 63 anos, continua a fazer as próprias cenas de luta. Em Normal, Odenkirk interpreta Ulysses, um xerife enviado por um período curto para uma pequena cidade no Minnesota. Leva consigo problemas no casamento e as marcas de um caso anterior. Espera encontrar algum descanso, até que um assalto a um banco expõe um segredo que os habitantes escondem. Henry Winkler e Lena Headey também fazem parte do elenco do filme realizado por Ben Wheatley. Normal estreou esta quinta-feira nos cinemas portugueses.

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2: Música. 50 anos depois, os U2 mantêm-se ativos e preparam o lançamento de um novo álbum, o primeiro de originais desde Songs of Experience de 2017. O novo disco tem curiosamente um nome em português. Chama-se Carnaval de Luz e chega a 13 de novembro. É o 16º álbum de estúdio da banda de Bono, The Edge, Adam Clayton e Larry Mullen Jr. e reúne 12 canções. A banda anunciou a novidade esta quinta-feira, data em que foi lançado o Silêncio, single que já está disponível nas plataformas de música.

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3: Este fim de semana há um evento em Lisboa com arcade e jogos clássicos. A iniciativa acontece na Avenida de Liberdade com atividades para toda a família e entrada livre. Nos dias 26 e 27 de setembro, sábado e domingo, respectivamente, a sede da EPAL, na Avenida de Liberdade, junto ao Largo da Anunciada, vai receber o evento Arcade em Família. A iniciativa reúne videojogos, exposição interativa, gaming experience, campeonatos e outras atrações para todas as idades. A iniciativa é desenvolvida pelo Museu Nostálgica. Fica parte de toda a programação em nit.pt.
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3: Atenção, fãs de rodízio. A fábrica da picanha tem uma nova casa e criou menus de almoço a 6,65€. O restaurante abriu em Massamá no início de setembro e mantém o conceito de carne chegar à mesa sem parar. Ali pode comer tudo o que conseguir e no final pagar sempre o mesmo, 22,95€. Mas como durante a semana nem sempre há tempo para aproveitar um rodízio, o restaurante decidiu criar pequenos menus com produtos à unidade em que o cliente pode escolher a quantidade que quer comer, com preços desde os 6,65€. 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
3: Faz encomendas na Shine e na Temu? Atenção, que há uma nova taxa para plataformas fora da Europa. A cobrança começa a ser aplicada em novembro e a medida faz parte da nova reforma aduaneira da União Europeia. O objetivo é ajudar a pagar os custos associados ao controlo de todas estas encomendas nas alfândegas. Ainda não se sabe quanto vai custar esta nova taxa. O valor será definido pela Comissão Europeia e deverá ser revisto de 2 em 2 anos para acompanhar os custos reais do tratamento das encomendas. Esta não é a mesma cobrança de 3 euros que começou a ser aplicada em julho, quando as encomendas de baixo valor, vindas de fora da UE, deixaram de beneficiar da isenção de direitos aduaneiros e passaram a pagar este valor por categoria de produto.

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2: A primeira comédia musical do Teatro da Comuna faz ao som de Ópera Pimba. A paixão entre Romão e Juliana desencadeia uma história com karaoke, gelo e mortes inesperadas. Estreou esta quinta-feira, 24 de setembro. A rivalidade entre duas famílias, uma obcecada por ópera e outra rendida à música pimba, podia ficar resolvida com cada uma no seu canto. O problema é que Romão e Juliana se apaixonam. E este é o ponto de partida de Ópera Pimba, o primeiro musical de um gelo derretido, a nova produção do Teatro da Comuna. A peça pode ser vista às quartas e quintas-feiras às 20h10 e às sextas e sábados às 21h e aos domingos às 16h na Sala Nova do Teatro da Comuna até ao dia 4 de outubro. Os bilhetes já estão à venda online em bol.pt por 16€ com desconto nas sessões de quarta-feira.
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2: A adega Lemos Figueiredo, conhecida pelos catálogos de gins feitos com frutos portugueses, estreou-se nas vodkas com a Casa Nova Vodka. A novidade é triplamente destilada a partir de arroz do Baixo Mondego e combina com a frescura da Costa Atlântica. O resultado é uma bebida elegante, mineral, com uma textura pura e um final seco. A Estreante do Oeste chega em garrafas de 70 centilitros e custa 36 euros. Está disponível no site da marca lemosfigueiredo.pt e na loja Ginginha da Alcobaça. Em breve pretendem entrar em bares, restaurantes e outros locais de venda. 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
3: Um vinho português que custa menos de 10 euros entrou para a lista dos melhores do mundo. A referência da Aveleda faz parte dos Top 100 Best Buys, uma seleção que distingue rótulos de qualidade a preços acessíveis. O Aveleda Solos de Granito 2024 surge na 47ª posição da lista, que resulta de uma avaliação de rótulos provados ao longo do último ano. Em 2026, o critério é que as mesmas não ultrapassem os 20 dólares, cerca de 20 euros. A referência produzida na região dos vinhos verdes alcançou 91 pontos num patamar de excelência. A publicação norte-americana Wine Enthusiastic descreveu o Aveleda Solos de Granito 2024 como equilibrado, combinando intensidade de fruta e persistência com referências aromáticas a maçã Fuji, melão, citrinos, massa de pão e pimenta branca. Esta garrafa é normalmente encontrada por 9,99€, mas neste momento pode encontrá-la nas garrafeiras do continente por 7,49€.

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3: 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A Ginja abriu em setembro com o conceito de Hosting Shop. O espaço tem cerâmica pintada à mão, velas coloridas e todo o tipo de objetos para ser considerado um bom anfitrião. 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
2: A Nun tem uma nova morada em Lisboa. A marca espanhola de moda feminina abriu esta quinta-feira uma loja no Centro Comercial Colombo, com roupa, calçado e acessórios pensados sobretudo para adolescentes e jovens adultas. O novo espaço fica no piso 1 do shopping e segue a identidade contemporânea da marca, com uma estética clean e um espaço amplo. A abertura fica marcada pela aposta em peças de meia estação e propostas para o dia-a-dia, seja para ir levar para o escritório ou para um jantar fora. Leia o artigo em nit.pt para conhecer a nova loja da Nuna em Lisboa.
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2: Bob Odenkirk, que quase morreu no set de Better Call Saul, está de regresso à ação em Normal. O ator acredita que os anos de treino para um filme de ação em 2021 o ajudaram a sobreviver a um infarte. Hoje, aos 63 anos, continua a fazer as próprias cenas de luta. Em Normal, Odenkirk interpreta Ulysses, um xerife enviado por um período curto para uma pequena cidade no Minnesota. Leva consigo problemas no casamento e as marcas de um caso anterior. Espera encontrar algum descanso, até que um assalto a um banco expõe um segredo que os habitantes escondem. Henry Winkler e Lena Headey também fazem parte do elenco do filme realizado por Ben Wheatley. Normal estreou esta quinta-feira nos cinemas portugueses.

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2: 50 anos depois, os U2 mantêm-se ativos e preparam o lançamento de um novo álbum, o primeiro de originais desde Songs of Experience de 2017. O novo disco tem curiosamente um nome em português. Chama-se Carnaval de Luz e chega a 13 de novembro. É o 16º álbum de estúdio da banda de Bono, The Edge, Adam Clayton e Larry Mullen Jr. e reúne 12 canções. A banda anunciou a novidade esta quinta-feira, data em que foi lançado o Silêncio, single que já está disponível nas plataformas de música.
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2: 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Este fim de semana há um evento em Lisboa com arcade e jogos clássicos. A iniciativa acontece na Avenida de Liberdade com atividades para toda a família e entrada livre. Nos dias 26 e 27 de setembro, sábado e domingo respectivamente, a sede da EPAL na Avenida de Liberdade, junto ao Largo da Anunciada, vai receber o evento Arcade em Família. A iniciativa reúne videojogos, exposição interativa, gaming experience, campeonatos e outras atrações para todas as idades. A iniciativa é desenvolvida pelo Museu Nostálgica. Fica parte de toda a programação em nit.pt.

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4: Atenção, fãs de rodízio. A fábrica da picanha tem uma nova casa e criou menus de almoço a 6,65€. O restaurante abriu em Massamá no início de setembro e mantém o conceito de carne chegar à mesa sem parar. Ali pode comer tudo o que conseguir e no final pagar sempre o mesmo, 22,95€. Mas como durante a semana nem sempre há tempo para aproveitar um rodízio, o restaurante decidiu criar pequenos menus com produtos à unidade em que o cliente pode escolher a quantidade que quer comer, com preços desde os 6,65€. Leia o artigo em nit.pt para conhecer o novo restaurante Massamá ou visite-o na rua Dr. Francisco Ribeiro Spínola, número 3, loja 3, de segunda a domingo, das 12h30 às 15h30 e das 19h30 às 23h30.

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2: Faz encomendas na Shine e na Temu? Atenção, que há uma nova taxa para plataformas fora da Europa. A cobrança começa a ser aplicada em novembro e a medida faz parte da nova reforma aduaneira da União Europeia. O objetivo é ajudar a pagar os custos associados ao controlo de todas estas encomendas nas alfândegas. Ainda não se sabe quanto vai custar esta nova taxa. O valor será definido pela Comissão Europeia e deverá ser revisto de 2 em 2 anos para acompanhar os custos reais do tratamento das encomendas. Esta não é a mesma cobrança de 3 euros que começou a ser aplicada em julho, quando as encomendas de baixo valor vindas de fora da UE deixaram de beneficiar da isenção de direitos aduaneiros e passaram a pagar este valor por categoria de produto.

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3: A primeira comédia musical do Teatro da Comuna faz ao som de Ópera Pimba. A paixão entre Romão e Juliana desencadeia uma história com karaoke, gelo e mortes inesperadas. Estreou esta quinta-feira, 24 de setembro. A rivalidade entre duas famílias, uma obcecada por ópera e outra rendida à música pimba, podia ficar resolvida com cada uma no seu canto. O problema é que Romão e Juliana se apaixonam. E este é o ponto de partida de Ópera Pimba, o primeiro musical no gelo derretido, a nova produção do Teatro da Comuna. A peça pode ser vista às quartas e quintas-feiras às 20h10 e às sextas e sábados às 21h e aos domingos às 16h na Sala Nova do Teatro da Comuna até ao dia 4 de outubro. Os bilhetes já estão à venda online em bol.pt por 16€ com desconto nas sessões de quarta-feira.
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2: A adega Lemos Figueiredo, conhecida pelos catálogos de gins feitos com frutos portugueses, estreou-se nas vodkas com a Casa Nova Vodka. A novidade é triplamente destilada a partir de arroz do Baixo Mondego e combina com a frescura da costa atlântica. O resultado é uma bebida elegante, mineral, com uma textura

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2: Um vinho português que custa menos de 10 euros entrou para a lista dos melhores do mundo. A referência da Afleda faz parte dos Top 100 Best Buys, uma seleção que distingue rótulos de qualidade a preços acessíveis. O Afleda Solos de Granito 2024 surge na 47ª posição da lista, que resulta de uma avaliação de rótulos provados ao longo do último ano. Em 2026, o critério é que as mesmas não ultrapassem os 20 dólares, cerca de 20 euros. A referência produzida na região dos vinhos verdes alcançou 91 pontos num patamar de excelência. A publicação norte-americana Wine Enthusiastic descreveu o Afleda Solos de Granito 2024 como equilibrado, combinando intensidade de fruta e persistência com referências aromáticas a maçã Fuji, melão, citrinos, massa de pão e pimenta branca. Esta garrafa é normalmente encontrada por 9,99€, mas neste momento pode encontrá-la nas garrafeiras do continente por 7,49€.

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3: Na nova taqueria no Cais de Sodré, a base é a street food da Cidade do México. O Condesa abriu em agosto e foi pensado para quem quer sentir-se no México sem sair de Lisboa. No Condesa, os tacos são o centro de tudo. As tortilhas são feitas do zero e depois recheadas com ingredientes nacionais, com técnicas conhecidas da cozinha mexicana. No menu destacam-se o taco al pastor e o de ribeye. A carta de bebidas do Condesa é feita à base de agave, onde brilham os cocktails. Como qualquer bom mexicano, muniu-se de diferentes taquilhas, 13 para sermos mais exatos e 10 mezcal. Leia o artigo em nit.pt para descobrir os pratos do Condesa ou visite-o na Rua de São Paulo número 120, de quinta-feira à segunda, das 18 à 1 da manhã.
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3: A nova loja de Campo de Ourique tem tudo para quem gosta de bem receber à mesa. A Ginja abriu em setembro com o conceito de Hosting Shop. O espaço tem cerâmica pintada à mão, velas coloridas e todo o tipo de objetos para ser considerado um bom anfitrião. Na Ginja, quase toda a cerâmica é da Valsa, outra marca das proprietárias, mas as peças aparecem lado a lado com outros objetos escolhidos pelas fundadoras. Há saleiros, manteigueiras, travessas, copos e diferentes artigos para a mesa, pensados para serem usados em conjunto ou combinados de forma mais descontraída. Leia o artigo em knit.pt para conhecer o novo espaço da Ginja ou visite-o no número 62A na Rua 4 de Infantaria, em Campo de Ourique.
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3: A Nun tem uma nova morada em Lisboa. A marca espanhola de moda feminina abriu esta quinta-feira uma loja no Centro Comercial Colombo, com roupa, calçado e acessórios pensados sobretudo para adolescentes e jovens adultas. O novo espaço fica no piso 1 do shopping e segue a identidade contemporânea da marca, com uma estética clean e um espaço amplo. A abertura fica marcada pela aposta em peças de meia estação e propostas para o dia-a-dia, seja para ir levar para o escritório ou para um jantar fora. Leia o artigo em nit.pt para conhecer a nova loja da Nun em Lisboa.

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2: Bob Odenkirk, que quase morreu no set de Better Call Saul, está de regresso à ação em Normal. O ator acredita que os anos de treino para um filme de ação em 2021 o ajudaram a sobreviver a um infarte. Hoje, aos 63 anos, continua a fazer as próprias cenas de luta. Em Normal, Odenkirk interpreta Ulysses, um xerife enviado por um período curto para uma pequena cidade no Minnesota. Leva consigo problemas no casamento e as marcas de um caso anterior. Espera encontrar algum descanso, até que um assalto a um banco expõe um segredo que os habitantes escondem. Henry Winkler e Lena Headey também fazem parte do elenco do filme realizado por Ben Wheatley. Normal estreou esta quinta-feira nos cinemas portugueses.
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6: Música. 50 anos depois, os U2 mantêm-se ativos e preparam o lançamento de um novo álbum, o primeiro de originais desde Songs of Experience de 2017. O novo disco tem curiosamente um nome em português. Chama-se Carnaval de Luz e chega a 13 de novembro. É o 16º álbum de estúdio da banda de Bono, The Edge, Adam Clayton e Larry Mullen Jr. e reúne 12 canções. A banda anunciou a novidade esta quinta-feira, data em que foi lançado o Silêncio, single que já está disponível nas plataformas de música.

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1: Este fim de semana há um evento em Lisboa com arcade e jogos clássicos. A iniciativa acontece na Avenida de Liberdade com atividades para toda a família e entrada livre. Nos dias 26 e 27 de setembro, sábado e domingo, respectivamente, a sede da EPAL, na Avenida de Liberdade, junto ao Largo da Anunciada, vai receber o evento Arcade em Família. A iniciativa reúne videojogos, exposição interativa, gaming experience, campeonatos e outras atrações para todas as idades. A iniciativa é desenvolvida pelo Museu Nostálgica. Fica parte de toda a programação em nit.pt.

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2: Atenção, fãs de rodízio. A fábrica da picanha tem uma nova casa e criou menus de almoço a 6,65€. O restaurante abriu em Massamá no início de setembro e mantém o conceito de carne chegar à mesa sem parar. Ali pode comer tudo o que conseguir e no final pagar sempre o mesmo, 22,95€. Mas como durante a semana nem sempre há tempo para aproveitar um rodízio, o restaurante decidiu criar pequenos menus com produtos à unidade em que o cliente pode escolher a quantidade que quer comer, com preços desde os 6,65€. Leia o artigo em nit.pt para conhecer o novo restaurante Massamá ou visite-o na rua Dr. Francisco Ribeiro Spínola, número 3, loja 3, de segunda a domingo, das 12h30 às 15h30 e das 19h30 às 23h30.

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2: Faz encomendas na Shine e na Temu? Atenção que há uma nova taxa para plataformas fora da Europa. A cobrança começa a ser aplicada em novembro e a medida faz parte da nova reforma aduaneira da União Europeia. O objetivo é ajudar a pagar os custos associados ao controlo de todas estas encomendas nas alfândegas. Ainda não se sabe quanto vai custar esta nova taxa. O valor será definido pela Comissão Europeia e deverá ser revisto de 2 em 2 anos para acompanhar os custos reais do tratamento das encomendas. Esta não é a mesma cobrança de 3 euros que começou a ser aplicada em julho, quando as encomendas de baixo valor, vindas de fora da UE, deixaram de beneficiar da isenção de direitos aduaneiros e passaram a pagar este valor por categoria de produto.

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3: A primeira comédia musical do Teatro da Comuna faz ao som de Ópera Pimba. A paixão entre Romão e Juliana desencadeia uma história com karaoke, gelo e mortes inesperadas. Estreou esta quinta-feira, 24 de setembro. A rivalidade entre duas famílias, uma obcecada por ópera e outra rendida à música Pimba, podia ficar resolvida com cada uma no seu canto. O problema é que Romão e Juliana se apaixonam e este é o ponto de partida de Ópera Pimba, o primeiro musical de um gelo derretido, a nova produção do Teatro da Comuna. A peça pode ser vista às quartas e quintas-feiras às 20h10 e às sextas e sábados às 21h e aos domingos às 16h na Sala Nova do Teatro da Comuna até ao dia 4 de outubro. Os bilhetes já estão à venda online em bol.pt por 16€ com desconto nas sessões de quarta-feira.
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2: José Condensa está de volta à Netflix, mas desta vez não está em Rabo de Peixe, nos Açores. Encontramo-lo numa ilha perto de Maiorca, em 1959. É neste ambiente que se passa a história O Problema Final, uma minissérie espanhola que estreou esta sexta-feira na Netflix. O ator português interpreta Tony, o mordomo de um hotel onde uma turista aparece morta. A personagem conhece o espaço melhor do que os hóspedes e, quando surge a hipótese de homicídio, passa a integrar o grupo de suspeitos. Os 4 episódios já estão disponíveis, pelo que o mistério pode ser visto do início ao fim. Assista ao trailer e saiba mais sobre O Problema Final em NIT.pt.
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1: 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De gênio de Harvard a bombista famoso, a história do Una Bomber estreou na Netflix. Russell Crowe interpreta o professor que sujeitou Ted Kaczynski a experiências psicológicas. A ligação aos crimes continua a gerar debate. O novo filme da Netflix recua aos tempos de estudante e acompanha em paralelo a investigação que acabaria por identificá-lo. A história começa em Harvard no final dos anos 50. Murray convida o estudante a participar num estudo apresentado como treino para debates. Kaczynski acaba sujeito a confrontos em que as suas convicções são atacadas sob observação dos investigadores. Na outra linha temporal, já nos anos 90, Miller tenta encontrar no manifesto do Una Bomber uma pista que permita descobrir quem ele é. Pode assistir ao trailer e saber mais sobre Una Bomber em nit.pt.

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3: Natal Amargo, o novo filme de Pedro Almodóvar, já chegou aos cinemas portugueses. O filme acompanha Raul Rossetti, interpretado por Leonardo Sbaraglia, um realizador que atravessa uma crise criativa e usa uma tragédia vivida por alguém próximo para escrever um argumento. É aí que surge Elsa, interpretada por Bárbara Lenny, outra cineasta e uma espécie de reflexo do primeiro. No centro está uma questão que acompanha Almodóvar há décadas. Até onde pode um artista ir quando transforma a vida das pessoas que conhecem ficção? Assista ao trailer de Natal Amargo e saiba mais sobre o novo filme de Almodóvar em nit.pt.

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3: O Chefs on Fire terminou a edição de 2026 em Cascais com lotação esgotada e mais de 45 mil doses servidas, segundo a organização. O regresso ao mesmo espaço está confirmado para 2027, mas antes disso o festival segue para Vila Nova de Foscoa. A quarta edição do Pop-Up realiza-se a 24 e 25 de outubro. O conceito mantém-se. Chefs cozinham ao vivo com fogo, enquanto a música faz parte da experiência. Os bilhetes já estão à venda no site oficial do festival, chefsonfire.com.
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4: Natal Amargo, o novo filme de Pedro Almodóvar, já chegou aos cinemas portugueses. O filme acompanha Raul Rossetti, interpretado por Leonardo Sbaraglia, um realizador que atravessa uma crise criativa e usa uma tragédia vivida por alguém próximo para escrever um argumento. É aí que surge Elsa, interpretada por Bárbara Lenny, outra cineasta e uma espécie de reflexo do primeiro. No centro está uma questão que acompanha Almodóvar há décadas. Até onde pode um artista ir quando transforma a vida das pessoas que conhecem ficção? Assista ao trailer de Natal Amargo e saiba mais sobre o novo filme de Almodóvar em nit.pt.

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3: José Condensa está de volta à Netflix, mas desta vez não está em Rabo de Peixe, nos Açores. Encontramo-lo numa ilha perto de Maiorca, em 1959. É neste ambiente que se passa a história O Problema Final, uma minissérie espanhola que estreou esta sexta-feira na Netflix. O ator português interpreta Tony, o mordomo de um hotel onde uma turista aparece morta. A personagem conhece o espaço melhor do que os hóspedes e, quando surge a hipótese de homicídio, passa a integrar o grupo de suspeitos. Os 4 episódios já estão disponíveis, pelo que o mistério pode ser visto do início ao fim. Assista ao trailer e saiba mais sobre O Problema Final em nit.pt.

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2: Vem aí a primeira festa só para pessoas altas em Lisboa. Os primeiros encontros do Tall People Club vão acontecer em duas cidades espanholas e no final de outubro chegam mesmo a Lisboa. O objetivo é simples, num só local juntar pessoas de elevada estatura. A entrada, porém, tem algumas regras. Os homens precisam de ter um mínimo de 1,82m, enquanto as mulheres só entram se tiverem 1,70m ou mais. A organização diz que não vale a pena mentir, já que todas as pessoas vão ser medidas à porta. O evento vai chegar a Lisboa a 22 de outubro e irá realizar-se no Cabo Rooftop, junto ao Terminal de Cruzeiros de Lisboa. Começa às 19 horas e prolonga-se até às 23 horas. Os bilhetes para a festa no Cabo Rooftop custam 15€ por pessoa com uma bebida incluída. Mais perto da data, o valor só para 20€. Se quiserem ir em grupo, pode pagar 55€ por 4 pessoas. Os bilhetes estão disponíveis online em luma.com.

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2: Bumba na Fofinha vai juntar-se pela primeira vez ao elenco de Portátil, um espetáculo de improviso criado e protagonizado por alguns dos membros do coletivo brasileiro de humor Porta dos Fundos. A nova formação sobe ao palco da Super Boca Arena no Porto a 18 de dezembro às 21h30. A humorista portuguesa vai dividir o palco com Gregório do Vivier, João Vicente Castro e Gustavo Miranda. O ponto de partida continua a ser o mesmo que tornou o formato conhecido. Não existe um texto previamente escrito e ninguém sabe, antes de entrar em palco, que história será contada. Portátil regressa assim a Portugal com uma sessão única marcada para 18 de dezembro no Porto. O espetáculo é recomendado a maiores de 12 anos e os bilhetes já estão à venda online em ticketline.pt com preços entre os 33 e os 40 euros.

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3: Depois de esgotar em julho o concerto do Estúdio Ghibli, regressa a Lisboa. O espetáculo junta piano e flauta para recuperar temas de A Viagem de Chihiro, Totoro e Princesa Mononoke. As bandas sonoras de alguns dos filmes mais famosos do Estúdio Ghibli vão ser tocadas ao vivo em Lisboa num concerto dedicado ao universo criado por Hayao Miyazaki. A música do Estúdio Ghibli regressa ao Capitólio no Parque Meyer a 16 de outubro às 19 horas, depois de uma primeira sessão esgotada em julho. Os bilhetes estão à venda online em bilheteweb.fr e custam entre os 25 e os 32 euros.

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2: 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De gênio de Harvard a bombista famoso, a história do Una Bomber estreou na Netflix. Russell Crowe interpreta o professor que sujeitou Ted Kaczynski a experiências psicológicas. A ligação aos crimes continua a gerar debate. O novo filme da Netflix recua aos tempos de estudante e acompanha em paralelo a investigação que acabaria por identificá-lo. A história começa em Harvard no final dos anos 50. Murray convida o estudante a participar num estudo apresentado como treino para debates. Kaczynski acaba sujeito a confrontos em que as suas convicções são atacadas sob observação dos investigadores. Na outra linha temporal, já nos anos 90, Miller tenta encontrar no manifesto do Una Bomber uma pista que permita descobrir quem ele é. Pode assistir ao trailer e saber mais sobre Una Bomber em nit.pt.

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2: O mundo dos investimentos nunca foi tão popular como nos últimos anos. A SpaceX, empresa espacial, mas não só, de Elon Musk, é uma das mais recentes chegadas ao mercado. Entrou no Nasdaq em junho sob a designação SPCX e, apesar da promessa de uma enorme abertura para compra de ações por parte de particulares, a oferta pública inicial acabou maioritariamente nas mãos de grandes fundos institucionais. É que, com tanto interesse na antecipação desta entrada no mercado, a procura foi bem superior à oferta. Chegou quase a ser 4 vezes superior. Apesar da compra inicial surpreendente, hoje ainda é possível todos nós determos um pedaço de uma empresa que é muito mais do que isso. A forma mais direta de fazer parte da SpaceX é através da compra direta de ações no Nasdaq por uma corretora com acesso ao mercado norte-americano como a XTB. No caso de compra de ações diretas, o risco é maior, visto que se concentra todo o investimento numa única empresa. Pelo contrário, apostar num fundo indexado, ETF, traz mais segurança, uma vez que falamos de um investimento num grupo de empresas. A SpaceX já integra índices como o Nasdaq 100 e o Russell 1000, pelo que, com um ETF que os replique, passa a ter uma pequena fatia da empresa. Saiba mais sobre como investir com a XTB em nit.pt.

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2: Concertos entre locomotivas, personagens saídas de universo steampunk, cinema, literatura e oficinas. Durante 2 dias, o Museu Nacional Ferroviário no Entroncamento deixa de ser apenas um espaço dedicado à história dos comboios para receber mais uma edição do Festival Vapor. O evento regressa a 3 e 4 de outubro e tem Yolanda, Mayra Andrade, Fogo Fogo, Stereossauro e Rita Vian entre os principais nomes do cartaz musical. Esta será a 6ª edição do festival, organizado pelo Município do Entroncamento e pelo Museu Nacional Ferroviário. Os bilhetes diários custam 10€, enquanto o passe para os 2 dias fica por 15€. A entrada é gratuita para crianças até aos 11 anos e os menores de 18 anos e estudantes têm um desconto de 50%, disponível na recepção do Museu Nacional Ferroviário. Também pode adquirir os bilhetes em bol.pt.
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3: O novo Running Club de Cascais tem encontros semanais e presentes para os participantes. Garrafas térmicas, toalhas, peças de roupa, bonés e viseiras. Estas são apenas algumas das recompensas que pode receber ao participar nas corridas do Track and Field Running Club, um novo clube que chegou a Cascais e que promete fazer sucesso. O melhor de tudo, as inscrições são gratuitas e logo no primeiro encontro recebe uma t-shirt oficial. O grupo foi criado pela Track and Field, uma marca que faz sucesso no Brasil e que vai abrir duas novas lojas em Lisboa. Os encontros vão acontecer todos os sábados, normalmente com partida na Marina de Cascais pelas 10 horas. Cada corrida terá 5 km e será possível escolher entre 3 ritmos, pensados para participantes com diferentes níveis de preparação. Há um grupo para quem já corre uma experiência, outro para iniciantes e ainda uma opção para quem prefere andar ou caminhar. Leia o artigo em nit.pt para ver algumas imagens do primeiro encontro da Track and Field e saber mais sobre a marca.
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3: O Chefs on Fire terminou a edição de 2026 em Cascais com lotação esgotada e mais de 45 mil doses servidas, segundo a organização. O regresso ao mesmo espaço está confirmado para 2027, mas antes disso o festival segue para Vila Nova de Foscoa. A quarta edição do Pop-Up realiza-se a 24 e 25 de outubro. O conceito mantém-se. Chefs cozinham ao vivo com fogo, enquanto a música faz parte da experiência. Os bilhetes já estão à venda no site oficial do festival, chefsonfire.com.

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2: Natal Amargo, o novo filme de Pedro Almodóvar, já chegou aos cinemas portugueses. O filme acompanha Raul Rossetti, interpretado por Leonardo Sbaraglia, um realizador que atravessa uma crise criativa e usa uma tragédia vivida por alguém próximo para escrever um argumento. É aí que surge Elsa, interpretada por Bárbara Lenny, outra cineasta e uma espécie de reflexo do primeiro. No centro está uma questão que acompanha Almodóvar há décadas. Até onde pode um artista ir quando transforma a vida das pessoas que conhecem ficção? Assista ao trailer de Natal Amargo e saiba mais sobre o novo filme de Almodóvar em nit.pt.
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2: José Condensa está de volta à Netflix, mas desta vez não está em Rabo de Peixe, nos Açores. Encontramo-lo numa ilha perto de Maiorca, em 1959. É neste ambiente que se passa a história O Problema Final, uma minissérie espanhola que estreou esta sexta-feira na Netflix. O ator português interpreta Tony, o mordomo de um hotel onde uma turista aparece morta. A personagem conhece o espaço melhor do que os hóspedes e, quando surge a hipótese de homicídio, passa a integrar o grupo de suspeitos. Os 4 episódios já estão disponíveis, pelo que o mistério pode ser visto do início ao fim. Assista ao trailer e saiba mais sobre O Problema Final em nit.pt.
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4: Vem aí a primeira festa só para pessoas altas em Lisboa. Os primeiros encontros do Tall People Club vão acontecer em duas cidades espanholas e no final de outubro chegam mesmo a Lisboa. O objetivo é simples, num só local juntar pessoas de elevada estatura. A entrada, porém, tem algumas regras. Os homens precisam de ter um mínimo de 1,82m, enquanto as mulheres só entram se tiverem 1,70m ou mais. A organização diz que não vale a pena mentir, já que todas as pessoas vão ser medidas à porta. O evento vai chegar a Lisboa a 22 de outubro e irá realizar-se no Cabo Rooftop, junto ao Terminal de Cruzeiros de Lisboa. Começa às 19 horas e prolonga-se até às 23 horas. Os bilhetes para a festa no Cabo Rooftop custam 15€ por pessoa com uma bebida incluída. Mais perto da data, o valor só para 20€. Se quiserem ir em grupo, pode pagar 55€ por 4 pessoas. Os bilhetes estão disponíveis online em luma.com.
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3: Bumba na Fofinha vai juntar-se pela primeira vez ao elenco de Portátil, um espetáculo de improviso criado e protagonizado por alguns dos membros do coletivo brasileiro de humor Porta dos Fundos. A nova formação sobe ao palco da Super Boca Arena no Porto a 18 de dezembro às 21h30. A humorista portuguesa vai dividir o palco com Gregório do Vivier, João Vicente Castro e Gustavo Miranda. O ponto de partida continua a ser o mesmo que tornou o formato conhecido. Não existe um texto previamente escrito e ninguém sabe, antes de entrar em palco, que história será contada. Portátil regressa assim a Portugal com uma sessão única marcada para 18 de dezembro no Porto. O espetáculo é recomendado a maiores de 12 anos e os bilhetes já estão à venda online em ticketline.pt com preços entre os 33 e os 40 euros.

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2: Depois de esgotar em julho o concerto do Estúdio Ghibli, regressa a Lisboa. O espetáculo junta piano e flauta para recuperar temas de A Viagem de Chihiro, Totoro e Princesa Mononoke. As bandas sonoras de alguns dos filmes mais famosos do Estúdio Ghibli vão ser tocadas ao vivo em Lisboa num concerto dedicado ao universo criado por Hayao Miyazaki. A música do Estúdio Ghibli regressa ao Capitólio no Parque Meyer a 16 de outubro, às 19h, depois de uma primeira sessão esgotada em julho. Os bilhetes estão à venda online em bilheteweb.fr e custam entre os 25 e os 32€.
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3: Do gênio de Harvard a bombista famoso, a história do Una Bomber estreou na Netflix. Russell Crowe interpreta o professor que sujeitou Ted Kaczynski a experiências psicológicas. A ligação aos crimes continua a gerar debate. O novo filme da Netflix recua aos tempos de estudante e acompanha em paralelo a investigação que acabaria por identificá-lo. A história começa em Harvard no final dos anos 50. Murray convida o estudante a participar num estudo apresentado como treino para debates. Kaczynski acaba sujeito a confrontos em que as suas convicções são atacadas sob observação dos investigadores. Na outra linha temporal, já nos anos 90, Miller tenta encontrar no manifesto Una Bomber uma pista que permita descobrir quem ela é. Pode assistir ao trailer e saber mais sobre Una Bomber em nit.pt.
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5: O mundo dos investimentos nunca foi tão popular como nos últimos anos. A SpaceX, empresa espacial, mas não só, de Elon Musk, é uma das mais recentes chegadas ao mercado. Entrou no Nasdaq em junho sob a designação SPCX e, apesar da promessa de uma enorme abertura para compra de ações por parte de particulares, a oferta pública inicial acabou maioritariamente nas mãos de grandes fundos institucionais. É que, com tanto interesse na antecipação desta entrada no mercado, a procura foi bem superior à oferta. Chegou quase a ser 4 vezes superior. Apesar da compra inicial surpreendente, hoje ainda é possível todos nós determos um pedaço de uma empresa que é muito mais do que isso. A forma mais direta de fazer parte da SpaceX é através da compra direta de ações no Nasdaq por uma corretora com acesso ao mercado norte-americano como a XTB. No caso de compra de ações diretas, o risco é maior, visto que se concentra todo o investimento numa única empresa. Pelo contrário, apostar num fundo indexado, ETF, traz mais segurança, uma vez que falamos de um investimento num grupo de empresas. A SpaceX já integra índices como o Nasdaq 100 e o Russell 1000, pelo que, com um ETF que os replique, passa a ter uma pequena fatia da empresa. Saiba mais sobre como investir com a XTB em nit.pt.

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3: Concertos entre locomotivas, personagens saídas de um universo steampunk, cinema, literatura e oficinas. Durante dois dias, o Museu Nacional Ferroviário no Entroncamento deixa de ser apenas um espaço dedicado à história dos comboios para receber mais uma edição do Festival Vapor. O evento regressa a 13 e 4 de outubro e tem Yolanda, Mayra Andrade, Fogo Fogo, Stereossauro e Rita Vian entre os principais nomes do cartaz musical. Esta será a 6ª edição do festival, organizado pelo Município do Entroncamento e pelo Museu Nacional Ferroviário. Os bilhetes diários custam 10 euros, enquanto o passe para os dois dias fica por 15 euros. A entrada é gratuita para crianças até aos 11 anos e os menores de 18 anos e estudantes têm um desconto de 50%, disponível na recepção do Museu Nacional Ferroviário. Também pode adquirir os bilhetes em bol.pt.
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2: O novo Running Club de Cascais tem encontros semanais e presentes para os participantes. Garrafas térmicas, toalhas, peças de roupa, bonés e viseiras. Estas são apenas algumas das recompensas que pode receber ao participar nas corridas do Track and Field Running Club, um novo clube que chegou a Cascais e que promete fazer sucesso. O melhor de tudo, as inscrições são gratuitas e logo no primeiro encontro recebe uma t-shirt oficial. O grupo foi criado pela Track and Field, uma marca que faz sucesso no Brasil e que vai abrir duas novas lojas em Lisboa. Os encontros vão acontecer todos os sábados, normalmente com partida na Marina de Cascais pelas 10 horas. Cada corrida terá 5 km e será possível escolher entre 3 ritmos, pensados para participantes com diferentes níveis de preparação. Há um grupo para quem já corre uma experiência, outro para iniciantes e ainda uma opção para quem prefere andar ou caminhar. Leia o artigo em nit.pt para ver algumas imagens do primeiro encontro da Track and Field e saber mais sobre a marca.

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3: O Chefs on Fire terminou a edição de 2026 em Cascais com lotação esgotada e mais de 45 mil doses servidas, segundo a organização. O regresso ao mesmo espaço está confirmado para 2027, mas antes disso o festival segue para Vila Nova de Foscoa. A quarta edição do Pop-Up realiza-se a 24 e 25 de outubro. O conceito mantém-se. Chefs cozinham ao vivo com fogo, enquanto a música faz parte da experiência. Os bilhetes já estão à venda no site oficial do festival, chefsonfire.com.
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4: Natal Amargo, o novo filme de Pedro Almodóvar, já chegou aos cinemas portugueses. O filme acompanha Raul Rossetti, interpretado por Leonardo Sbaraglia, um realizador que atravessa uma crise criativa e usa uma tragédia vivida por alguém próximo para escrever um argumento. É aí que surge Elsa, interpretada por Bárbara Lenny, outra cineasta e uma espécie de reflexo do primeiro. No centro está uma questão que acompanha Almodóvar há décadas. Até onde pode um artista ir quando transforma a vida das pessoas que conhecem ficção? Assista ao trailer de Natal Amargo e saiba mais sobre o novo filme de Almodóvar em nit.pt.

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2: De gênio de Harvard a bombista famoso, a história do Una Bomber estreou na Netflix. Russell Crowe interpreta o professor que sujeitou Ted Kaczynski a experiências psicológicas. A ligação aos crimes continua a gerar debate. O novo filme da Netflix recua aos tempos de estudante e acompanha em paralelo a investigação que acabaria por identificá-lo. A história começa em Harvard no final dos anos 50. Murray convida o estudante a participar num estudo apresentado como treino para debates. Kaczynski acaba sujeito a confrontos em que as suas convicções são atacadas sob observação dos investigadores. Na outra linha temporal, já nos anos 90, Miller tenta encontrar no manifesto Una Bomber uma pista que permita descobrir quem ela é. Pode assistir ao trailer e saber mais sobre Una Bomber em nit.pt.
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2: O mundo dos investimentos nunca foi tão popular como nos últimos anos. A SpaceX, empresa espacial, mas não só, de Elon Musk, é uma das mais recentes chegadas ao mercado. Entrou no Nasdaq em junho sob a designação SPCX e, apesar da promessa de uma enorme abertura para compra de ações por parte de particulares, a oferta pública inicial acabou maioritariamente nas mãos de grandes fundos institucionais. É que, com tanto interesse na antecipação desta entrada no mercado, a procura foi bem superior à oferta. Chegou quase a ser 4 vezes superior. Apesar da compra inicial surpreendente, hoje ainda é possível todos nós determos um pedaço de uma empresa que é muito mais do que isso. A forma mais direta de fazer parte da SpaceX é através da compra direta de ações no Nasdaq por uma corretora com acesso ao mercado norte-americano como a XTB. No caso de compra de ações diretas, o risco é maior, visto que se concentra todo o investimento numa única empresa. Pelo contrário, apostar num fundo indexado, ETF, traz mais segurança, uma vez que falamos de um investimento num grupo de empresas. A SpaceX já integra índices como o Nasdaq 100 e o Russell 1000, pelo que, com um ETF que os replique, passa a ter uma pequena fatia da empresa. Saiba mais sobre como investir com a XTB em NIT.pt.
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2: 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Concertos entre locomotivas, personagens saídas de um universo steampunk, cinema, literatura e oficinas. Durante dois dias, o Museu Nacional Ferroviário no Entroncamento deixa de ser apenas um espaço dedicado à história dos comboios para receber mais uma edição do Festival Vapor. O evento regressa a 3 e 4 de outubro e tem Yolanda, Mayra Andrade, Fogo Fogo, Stereossauro e Rita Vian entre os principais nomes do cartaz musical. Esta será a 6ª edição do festival, organizado pelo Município do Entroncamento e pelo Museu Nacional Ferroviário. Os bilhetes diários custam 10€, enquanto o passe para os dois dias fica por 15€. A entrada é gratuita para crianças até aos 11 anos e os menores de 18 anos e estudantes têm um desconto de 50%, disponível na recepção do Museu Nacional Ferroviário. Também pode adquirir os bilhetes em bol.pt.
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3: O novo Running Club de Cascais tem encontros semanais e presentes para os participantes. Garrafas térmicas, toalhas, peças de roupa, bonés e viseiras. Estas são apenas algumas das recompensas que pode receber ao participar nas corridas do Track and Field Running Club, um novo clube que chegou a Cascais e que promete fazer sucesso. O melhor de tudo, as inscrições são gratuitas e logo no primeiro encontro recebe uma t-shirt oficial. O grupo foi criado pela Track and Field, uma marca que faz sucesso no Brasil e que vai abrir duas novas lojas em Lisboa. Os encontros vão acontecer todos os sábados, normalmente com partida na Marina de Cascais pelas 10 horas. Cada corrida terá 5 km e será possível escolher entre 3 ritmos, pensados para participantes com diferentes níveis de preparação. Há um grupo para quem já corre uma experiência, outro para iniciantes e ainda uma opção para quem prefere andar ou caminhar. Leia o artigo em nit.pt para ver algumas imagens do primeiro encontro da Track and Field e saber mais sobre a marca.
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5: O Chefs on Fire terminou a edição de 2026 em Cascais com lotação esgotada e mais de 45 mil doses servidas, segundo a organização. O regresso ao mesmo espaço está confirmado para 2027, mas antes disso o festival segue para Vila Nova de Foscoa. A quarta edição do Pop-Up realiza-se a 24 e 25 de outubro. O conceito mantém-se. Chefes cozinham ao vivo com fogo, enquanto a música faz parte da experiência. Os bilhetes já estão à venda no site oficial do festival, chefsonfire.com.

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2: A terceira edição do Out of the Blue, um evento dedicado à gastronomia do mar, está prestes a chegar a Matosinhos. Entre 1 e 11 de outubro, vai ser possível provar diferentes pratos, participar em visitas guiadas gratuitas e até no almoço de chefes. O evento arranca na sexta-feira, 2 de outubro, com a primeira das quatro experiências atlânticas, a Tour da Pesca. Um dos pontos altos da programação acontece no domingo, 4 de outubro, com um grande almoço na Praia de Anjeiras, preparado por 6 chefes. Ao longo do evento, a Associação de Restaurantes de Matosinhos também promove a Semana dos Restaurantes com preços especiais nas dezenas de espaços aderentes. As inscrições para todas as atividades, incluindo o almoço, podem ser feitas através do e-mail info@outofthebluematosinhos.pt. A programação completa e os restaurantes aderentes estão disponíveis online em matosinhosgastronomy.pt.

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4: Sara Barros Leitão leva o tema do aborto ao palco. Na peça Nós Sozinhas, a atriz revisita os julgamentos, os referendos e as histórias de mulheres que, muitas vezes, o fizeram de forma clandestina. O título, Nós Sozinhas, parte de um verso de Maria Teresa Horta, escritora, ativista e poetisa portuguesa que morreu em 2025, aos 87 anos, e que foi uma das autoras do livro Novas Cartas Portuguesas, pela qual foi processada e julgada em 1972. A NIT falou com Sara Barros Leitão sobre o que descobriu durante a pesquisa, as escolhas que fez para levar o tema a palco e a razão pela qual os livros se tornaram outra forma de juntar pessoas. Pode ler a entrevista em nit.pt. Quanto ao próximo espetáculo de Nós Sozinhas, acontece a 9 e 10 de outubro, às 21h30, no Teatro Municipal de Matosinhos Constantino Neri. Os bilhetes estão disponíveis online em boltickets.pt e custam 7,50€, com preços reduzidos a partir de 5€.

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4: Natal Amargo, o novo filme de Pedro Almodóvar, já chegou aos cinemas portugueses. O filme acompanha Raul Rossetti, interpretado por Leonardo Sbaraglia, um realizador que atravessa uma crise criativa e usa uma tragédia vivida por alguém próximo para escrever um argumento. É aí que surge Elsa, interpretada por Bárbara Lenny, outra cineasta e uma espécie de reflexo do primeiro. No centro está uma questão que acompanha Almodóvar há décadas. Até onde pode um artista ir quando transforma a vida das pessoas que conhecem ficção? Assista ao trailer de Natal Amargo e saiba mais sobre o novo filme de Almodóvar em nit.pt.

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3: José Condensa está de volta à Netflix, mas desta vez não está em Rabo de Peixe, nos Açores. Encontramo-lo numa ilha perto de Maiorca, em 1959. É neste ambiente que se passa a história O Problema Final, uma minissérie espanhola que estreou esta sexta-feira na Netflix. O ator português interpreta Tony, o mordomo de um hotel onde uma turista aparece morta. A personagem conhece o espaço melhor do que os hóspedes e, quando surge a hipótese de homicídio, passa a integrar o grupo de suspeitos. Os 4 episódios já estão disponíveis, pelo que o mistério pode ser visto do início ao fim. Assista ao trailer e saiba mais sobre O Problema Final em NIT.pt.
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2: Vem aí a primeira festa só para pessoas altas em Lisboa. Os primeiros encontros do Tall People Club vão acontecer em duas cidades espanholas e no final de outubro chegam mesmo a Lisboa. O objetivo é simples, num só local juntar pessoas de elevada estatura. A entrada, porém, tem algumas regras. Os homens precisam ter um mínimo de 1,82m, enquanto as mulheres só entram se tiverem 1,70m ou mais. A organização diz que não vale a pena mentir, já que todas as pessoas vão ser medidas à porta. O evento vai chegar a Lisboa a 22 de outubro e irá realizar-se no Cabo Rooftop, junto ao Terminal de Cruzeiros de Lisboa. Começa às 19 horas e prolonga-se até às 23 horas. Os bilhetes para a festa no Cabo Rooftop custam 15€ por pessoa com uma bebida incluída. Mais perto da data, o valor só para 20€. Se quiserem ir em grupo, pode pagar 55€ por 4 pessoas. Os bilhetes estão disponíveis online em luma.com.

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2: Bumba na Fofinha vai juntar-se pela primeira vez ao elenco de Portátil, um espetáculo de improviso criado e protagonizado por alguns dos membros do coletivo brasileiro de humor Porta dos Fundos. A nova formação sobe ao palco da Super Boca Arena no Porto a 18 de dezembro às 21h30. A humorista portuguesa vai dividir o palco com Gregório do Vivier, João Vicente Castro e Gustavo Miranda. O ponto de partida continua a ser o mesmo que tornou o formato conhecido. Não existe um texto previamente escrito e ninguém sabe, antes de entrar em palco, que história será contada. Portátil regressa assim a Portugal com uma sessão única marcada para 18 de dezembro no Porto. O espetáculo é recomendado a maiores de 12 anos e os bilhetes já estão à venda online em ticketline.pt com preço entre os 33 e os 40 euros.
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4: Depois de esgotar em julho o concerto do Estúdio Ghibli, regressa a Lisboa. O espetáculo junta piano e flauta para recuperar temas de A Viagem de Chihiro, Totoro e Princesa Mononoke. As bandas sonoras de alguns dos filmes mais famosos do Estúdio Ghibli vão ser tocadas ao vivo em Lisboa num concerto dedicado ao universo criado por Hayao Miyazaki. A música do Estúdio Ghibli regressa ao Capitólio no Parque Meyer a 16 de outubro às 19 horas, depois de uma primeira sessão esgotada em julho. Os bilhetes estão à venda online em bilheteweb.fr e custam entre os 25 e os 32 euros.

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3: De gênio de Harvard a bombista famoso, a história do Una Bomber estreou na Netflix. Russell Crowe interpreta o professor que sujeitou Ted Kaczynski a experiências psicológicas. A ligação aos crimes continua a gerar debate. O novo filme da Netflix recua aos tempos de estudante e acompanha em paralelo a investigação que acabaria por identificá-lo. A história começa em Harvard no final dos anos 50. Murray convida o estudante a participar num estudo apresentado como treino para debates. Kaczynski acaba sujeito a confrontos em que as suas convicções são atacadas sob observação dos investigadores. Na outra linha temporal, já nos anos 90, Miller tenta encontrar no manifesto Una Bomber uma pista que permita descobrir quem ela é. Pode assistir ao trailer e saber mais sobre Una Bomber em nit.pt.

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2: O mundo dos investimentos nunca foi tão popular como nos últimos anos. A SpaceX, empresa espacial, mas não só, de Elon Musk, é uma das mais recentes chegadas ao mercado. Entrou no Nasdaq em junho sob a designação SPCX e, apesar da promessa de uma enorme abertura para compra de ações por parte de particulares, a oferta pública inicial acabou maioritariamente nas mãos de grandes fundos institucionais. É que, com tanto interesse na antecipação desta entrada no mercado, a procura foi bem superior à oferta. Chegou quase a ser 4 vezes superior. Apesar da compra inicial surpreendente, hoje ainda é possível todos nós determos um pedaço de uma empresa que é muito mais do que isso. A forma mais direta de fazer parte da SpaceX é através da compra direta de ações no Nasdaq por uma corretora com acesso ao mercado norte-americano como a XTB. No caso de compra de ações diretas, o risco é maior, visto que se concentra todo o investimento numa única empresa. Pelo contrário, apostar num fundo indexado, ETF, traz mais segurança, uma vez que falamos de um investimento num grupo de empresas. A SpaceX já integra índices como o Nasdaq 100 e o Russell 1000, pelo que, com um ETF que os replique, passa a ter uma pequena fatia da empresa. Saiba mais sobre como investir com a XTB em nit.pt.

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4: Concertos entre locomotivas, personagens saídas de universo steampunk, cinema, literatura e oficinas. Durante 2 dias, o Museu Nacional Ferroviário no Entroncamento deixa de ser apenas um espaço dedicado à história dos comboios para receber mais uma edição do Festival Vapor. O evento regressa a 3 e 4 de outubro e tem Yolanda, Mayra Andrade, Fogo Fogo, Stereossauro e Rita Vian entre os principais nomes do cartaz musical. Esta será a 6ª edição do festival, organizado pelo Município do Entroncamento e pelo Museu Nacional Ferroviário. Os bilhetes diários custam 10 euros, enquanto o passe para os 2 dias fica por 15 euros. A entrada é gratuita para crianças até aos 11 anos e os menores de 18 anos e estudantes têm um desconto de 50%, disponível na recepção do Museu Nacional Ferroviário. Também pode adquirir os bilhetes em bol.pt.

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4: O novo Running Club de Cascais tem encontros semanais e presentes para os participantes. Garrafas térmicas, toalhas, peças de roupa, bonés e viseiras. Estas são apenas algumas das recompensas que pode receber ao participar nas corridas do Track and Field Running Club, um novo clube que chegou a Cascais e que promete fazer sucesso. O melhor de tudo, as inscrições são gratuitas e logo no primeiro encontro recebe uma t-shirt oficial. O grupo foi criado pela Track and Field, uma marca que faz sucesso no Brasil e que vai abrir duas novas lojas em Lisboa. Os encontros vão acontecer todos os sábados, normalmente com partida na Marina de Cascais pelas 10 horas. Cada corrida terá 5 km e será possível escolher entre 3 ritmos, pensados para participantes com diferentes níveis de preparação. Há um grupo para quem já corre uma experiência, outro para iniciantes e ainda uma opção para quem prefere andar ou caminhar. Leia o artigo em nit.pt para ver algumas imagens do primeiro encontro da Track and Field e saber mais sobre a marca.
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4: O Chefs on Fire terminou a edição de 2026 em Cascais com lotação esgotada e mais de 45 mil doses servidas, segundo a organização. O regresso ao mesmo espaço está confirmado para 2027, mas antes disso o festival segue para Vila Nova de Foscoa. A quarta edição do Pop-Up realiza-se a 24 e 25 de outubro. O conceito mantém-se. Chefs cozinham ao vivo com fogo, enquanto a música faz parte da experiência. Os bilhetes já estão à venda no site oficial do festival, chefsonfire.com.

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2: A terceira edição do Out of the Blue, um evento dedicado à gastronomia do mar, está prestes a chegar a Matosinhos. Entre 1 e 11 de outubro, vai ser possível provar diferentes pratos, participar em visitas guiadas gratuitas e até no almoço de chefes. O evento arranca na sexta-feira, 2 de outubro, com a primeira das 4 experiências atlânticas, a Tour da Pesca. Um dos pontos altos da programação acontece no domingo, 4 de outubro, com um grande almoço na Praia de Anjeiras, preparado por 6 chefes. Ao longo do evento, a Associação de Restaurantes de Matosinhos também promove a Semana dos Restaurantes com preços especiais nas dezenas de espaços aderentes. As inscrições para todas as atividades, incluindo o almoço, podem ser feitas através do e-mail info@outofthebluematosinhos.pt. A programação completa e os restaurantes aderentes estão disponíveis online em matosinhosgastronomy.pt.

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2: Sara Barros Leitão leva o tema do aborto ao palco. Na peça Nós Sozinhas, a atriz revisita os julgamentos, os referendos e as histórias de mulheres que, muitas vezes, o fizeram de forma clandestina. O título, Nós Sozinhas, parte de um verso de Maria Teresa Horta, escritora, ativista e poetisa portuguesa que morreu em 2025, aos 87 anos, e que foi uma das autoras do livro Novas Cartas Portuguesas, pela qual foi processada e julgada em 1972. A NIT falou com Sara Barros Leitão sobre o que descobriu durante a pesquisa, as escolhas que fez para levar o tema a palco e a razão pela qual os livros se tornaram outra forma de juntar pessoas. Pode ler a entrevista em nit.pt. Quanto ao próximo espetáculo de Nós Sozinhas, acontece a 9 e 10 de outubro, às 21h30, no Teatro Municipal de Matosinhos Constantino Neri. Os bilhetes estão disponíveis online em bolttickets.pt e custam 7,50€, com preços reduzidos a partir de 5€.

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3: Natal Amargo, o novo filme de Pedro Almodóvar, já chegou aos cinemas portugueses. O filme acompanha Raul Rossetti, interpretado por Leonardo Sbaraglia, um realizador que atravessa uma crise criativa e usa uma tragédia vivida por alguém próximo para escrever um argumento. É aí que surge Elsa, interpretada por Bárbara Lenny, outra cineasta e uma espécie de reflexo do primeiro. No centro está uma questão que acompanha Almodóvar há décadas. Até onde pode um artista ir quando transforma a vida das pessoas que conhecem ficção? Assista ao trailer de Natal Amargo e saiba mais sobre o novo filme de Almodóvar em nit.pt.

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5: José Condensa está de volta à Netflix, mas desta vez não está em Rabo de Peixe, nos Açores. Encontramo-lo numa ilha perto de Maiorca, em 1959. É neste ambiente que se passa a história O Problema Final, uma minissérie espanhola que estreou esta sexta-feira na Netflix. O ator português interpreta Tony, o mordomo de um hotel onde uma turista aparece morta. A personagem conhece o espaço melhor do que os hóspedes e, quando surge a hipótese de homicídio, passa a integrar o grupo de suspeitos. Os 4 episódios já estão disponíveis, pelo que o mistério pode ser visto do início ao fim. Assista ao trailer e saiba mais sobre O Problema Final em nit.pt.
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3: Vem aí a primeira festa só para pessoas altas em Lisboa. Os primeiros encontros do Tall People Club vão acontecer em duas cidades espanholas e no final de outubro chegam mesmo a Lisboa. O objetivo é simples, num só local juntar pessoas de elevada estatura. A entrada, porém, tem algumas regras. Os homens precisam de ter um mínimo de 1,82m, enquanto as mulheres só entram se tiverem 1,70m ou mais. A organização diz que não vale a pena mentir, já que todas as pessoas vão ser medidas à porta. O evento vai chegar a Lisboa a 22 de outubro e irá realizar-se no Cabo Rooftop, junto ao Terminal de Cruzeiros de Lisboa. Começa às 19 horas e prolonga-se até às 23 horas. Os bilhetes para a festa no Cabo Rooftop custam 15€ por pessoa com uma bebida incluída. Mais perto da data, o valor só para 20€. Se quiserem ir em grupo, pode pagar 55€ por 4 pessoas. Os bilhetes estão disponíveis online em luma.com.

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3: Bumba na Fofinha vai juntar-se pela primeira vez ao elenco de Portátil, um espetáculo de improviso criado e protagonizado por alguns dos membros do coletivo brasileiro de humor Porta dos Fundos. A nova formação sobe ao palco da Super Boca Arena no Porto a 18 de dezembro às 21h30. A humorista portuguesa vai dividir o palco com Gregório do Vivier, João Vicente Castro e Gustavo Miranda. O ponto de partida continua a ser o mesmo que tornou o formato conhecido. Não existe um texto previamente escrito e ninguém sabe, antes de entrar em palco, que história será contada. Portátil regressa assim a Portugal com uma sessão única marcada para 18 de dezembro no Porto. O espetáculo é recomendado a maiores de 12 anos e os bilhetes já estão à venda online em ticketline.pt com preços entre os 33 e os 40 euros.
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3: Depois de esgotar em julho o concerto do Estúdio Ghibli, regressa a Lisboa. O espetáculo junta piano e flauta para recuperar temas de A Viagem de Chihiro, Totoro e Princesa Mononoke. As bandas sonoras de alguns dos filmes mais famosos do Estúdio Ghibli vão ser tocadas ao vivo em Lisboa num concerto dedicado ao universo criado por Hayao Miyazaki. A música do Estúdio Ghibli regressa ao Capitólio no Parque Meyer a 16 de outubro às 19 horas, depois de uma primeira sessão esgotada em julho. Os bilhetes estão à venda online em bilheteweb.fr e custam entre os 25 e os 32 euros.
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3: De gênio de Harvard a bombista famoso, a história do Una Bomber estreou na Netflix. Russell Crowe interpreta o professor que sujeitou Ted Kaczynski a experiências psicológicas. A ligação aos crimes continua a gerar debate. O novo filme da Netflix recua aos tempos de estudante e acompanha em paralelo a investigação que acabaria por identificá-lo. A história começa em Harvard no final dos anos 50. Murray convida o estudante a participar num estudo apresentado como treino para debates. Kaczynski acaba sujeito a confrontos em que as suas convicções são atacadas sob observação dos investigadores. Na outra linha temporal, já nos anos 90, Miller tenta encontrar no manifesto Una Bomber uma pista que permita descobrir quem ele é. Pode assistir ao trailer e saber mais sobre Una Bomber em nit.pt.

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2: Concertos entre locomotivas, personagens saídas de universo steampunk, cinema, literatura e oficinas. Durante 2 dias, o Museu Nacional Ferroviário no Entroncamento deixa de ser apenas um espaço dedicado à história dos comboios para receber mais uma edição do Festival Vapor. O evento regressa a 13 e 4 de outubro e tem Yolanda, Mayra Andrade, Fogo Fogo, Stereossauro e Rita Vian entre os principais nomes do cartaz musical. Esta será a 6ª edição do festival, organizado pelo Município do Entroncamento e pelo Museu Nacional Ferroviário. Os bilhetes diários custam 10 euros, enquanto o passe para os 2 dias fica por 15 euros. A entrada é gratuita para crianças até aos 11 anos e os menores de 18 anos e estudantes têm um desconto de 50% disponível na recepção do Museu Nacional Ferroviário. Também pode adquirir os bilhetes em bol.pt.
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4: O novo Running Club de Cascais tem encontros semanais e presentes para os participantes. Garrafas térmicas, toalhas, peças de roupa, bonés e viseiras. Estas são apenas algumas das recompensas que pode receber ao participar nas corridas do Track and Field Running Club, um novo clube que chegou a Cascais e que promete fazer sucesso. O melhor de tudo, as inscrições são gratuitas e logo no primeiro encontro recebe uma t-shirt oficial. O grupo foi criado pela Track and Field, uma marca que faz sucesso no Brasil e que vai abrir duas novas lojas em Lisboa. Os encontros vão acontecer todos os sábados, normalmente com partida na Marina de Cascais pelas 10 horas. Cada corrida terá 5 km e será possível escolher entre 3 ritmos, pensados para participantes com diferentes níveis de preparação. Há um grupo para quem já corre uma experiência, outro para iniciantes e ainda uma opção para quem prefere andar ou caminhar. Leia o artigo em nit.pt para ver algumas imagens do primeiro encontro da Track and Field e saber mais sobre a marca.

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2: O Chefs on Fire terminou a edição de 2026 em Cascais com lotação esgotada e mais de 45 mil doses servidas, segundo a organização. O regresso ao mesmo espaço está confirmado para 2027, mas antes disso o festival segue para Vila Nova de Foscoa. A quarta edição do Pop-Up realiza-se a 24 e 25 de outubro. O conceito mantém-se. Chefs cozinham ao vivo com fogo, enquanto a música faz parte da experiência. Os bilhetes já estão à venda no site oficial do festival, chefsonfire.com.
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3: A terceira edição do Out of the Blue, um evento dedicado à gastronomia do mar, está prestes a chegar a Matosinhos. Entre 1 e 11 de outubro, vai ser possível provar diferentes pratos, participar em visitas guiadas gratuitas e até no almoço de chefes. O evento arranca na sexta-feira, 2 de outubro, com a primeira das quatro experiências atlânticas, a Tour da Pesca. Um dos pontos altos da programação acontece no domingo, 4 de outubro, com um grande almoço na Praia de Anjeiras, preparado por 6 chefes. Ao longo do evento, a Associação de Restaurantes de Matosinhos também promove a Semana dos Restaurantes com preços especiais nas dezenas de espaços aderentes. As inscrições para todas as atividades, incluindo o almoço, podem ser feitas através do e-mail info@outofthebluematosinhos.pt. A programação completa e os restaurantes aderentes estão disponíveis online em matosinhosgastronomy.pt.

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2: Sara Barros Leitão leva o tema do aborto ao palco. Na peça Nós Sozinhas, a atriz revisita os julgamentos, os referendos e as histórias de mulheres que, muitas vezes, o fizeram de forma clandestina. O título, Nós Sozinhas, parte de um verso de Maria Teresa Horta, escritora, ativista e poetisa portuguesa que morreu em 2025, aos